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0: Glória chegou à La Universal através de um programa de televisão. Um programa como esse que vocês a hora está escutando. E aquela programação provou que ela não estava sola. A um que ela pensava em determinados momentos que sim, como usted também. Você pensa que sim, você está solo. 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Pero quando Moisés barrava las manos, Israel perdia la batalha, prevaleciam los enemigos. Pero Ubu, Arão e Ur, que sustoveram las manos de Moisés. E esta programação representa Arão e Ur, para ajudar a usted a não barrar os braços. Essa luta por esse problema familiar, esse problema com seu filho, esse problema com sua pareja, esse problema que está aí dentro de seu hogar, você não está solo em nesta luta. Você não está solo em nesta batalha. Estamos aqui para sostener de suas manos e ajudar a você nesta batalha. Não é hora de você cansar-se. Não é hora de você desistir, desanimar, tirar a toalha. Não. A hora é o momento de você reaccionar. E vamos ajudar você a vencer.
1: Isso quedou registrado em la Santa Bíblia justamente para que nós outros seguirmos este exemplo. Você observa que, aunque eles tuviesen, tuvieran la fé, Abraão, assim como os héroes de la fé tuvieran esta fé, todos os héroes, Moisés, todos, eles necessitavam ter também esta força, exercitar essa força. Exemplo de Moisés, poderíamos dizer, e Abraão, que a lo mejor Arão, que o sustenia, e justamente Ur, que o sustenia. Então, você observa que eles o guiaram, o motivaram, eles estiveram agir para poder dar forças, estiveram agir também para unir-se à batalha. E amanhã é a oportunidade para você sumar-se com sua família, aquele familiar que está decaído, aquele familiar que está desanimado, aquele familiar que está enfermo, que já não tem ganas para nada, aquele familiar que tem muitos problemas, problemas de saúde, problemas econômicos, problemas espirituais, vícios. Amanhã você vai atraí-los para que você também pueda alçar as manos de eles e dar a força que eles necessitam, dar a força para vencer este mal, para vencer este problema, para vencer esta situação difícil. Este foi o exemplo que podemos constatar na Santa Bíblia através de Moisés. Este é o exemplo que nos ha sido dado para que nós outros sigamos, para que não barremos os braços e que lutemos por alcançar a vitória, alcançar a resposta. Você quer resposta para a sua vida? Você quer resposta para seus familiares? Você quer resposta em diversos aspectos de sua vida? De que vai servir você quedar-se na casa amanhã? De que vai servir você quedar aí mirando a situação cada dia mais sem piorando? Ele problema econômico se piorando, se agrandando, ele problema na família se agrandando, piorando, problema sentimental, espiritual, hasta quando? Levante-se. Aqui estamos para dizer-te, estamos com você para ser-te levantar e para poder começar a usar a fé, porque a fé que você tem já move montanhas, a fé que você tem te dá força, te dá energia, te dá ganas, te dá vida, pero mientras você não la use, el mal vai seguir prevalecendo. 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Ele tinha que ter alguém para sustenerlo, sustener seus braços para que ele pudiera lograr seguir vencendo la batalha. E sustener los braços é isso. É você venir e começar a lutar usando a fé para vencer todos os obstáculos que se encontram em sua vida.
0: pode estar seguro disto. Solo usted não ha logrado, pero juntos, unidos, usted vai vencer este problema que usted está enfrentando. Por isso, o dia de manhã é o dia que junto nós levantaremos as mãos e prevaleceremos sobre este problema que usted está vivendo.
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0: Amanhã é o dia que estaremos lutando juntos, em família, com as mãos alçadas. Não vamos barrar os braços. Em la oportunidade, você vai trair uma boteja com água, porque adentro desta boteja você receberá el água viva. El água viva que representará vida del próprio Deus adentro sujo. Sabe para que aconteça aquele milagre desde adentro hacia fora? Que seja quitada a tristeza, a angústia, a opressão, esse peso que você carga dentro sujo. Sabe, as preocupações que você vem absorvendo de sua família, de seu hogar, que lhe vem entristecendo. Habrá um câmbio na transformação desde adentro hacia fora, porque muitas das vezes o pior problema não está de lado de afuera.
1: 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Se seu interior é transformado, todo ele exterior também se transformará. Se você transforma sua mente, cambia sua mente, se você cambia seu coração, quitando todo aquele que você sabe que ele é hecho sofrer. 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E isto, incluso, vem ocasionando enfermidades em um. De verdade, quando a pessoa não está bem interiormente, todo para ela já vai mal. E você é prova disso, que o hecho de você não encontrar-se bem interiormente, ter ressentimentos, ter rencores, ter ódio, você está passando por problemas espirituais, porque são problemas espirituais. Todo isso vem reflejando em sua família. Hoje a família está desunida, já não tem mais compreensão, já não há mais comunhão, já não compartem juntos, já não se sentam à la mesa. Todos, cada um está agindo para seu lado. E todo porque você é permitido nutrir e alimentar este mal adentro sujo, que são os sentimentos malos. Pero quando você se libera disto, quando você acerca ao templo e você abre seu coração para o Deus vivo que lhe estamos apresentando, você saca de adentro sujo todo aquele que lhe ha hecho mal e que ha destruído seu hogar, então você empieza a ver em seu exterior todo lo bueno sucedendo. Todo lo bueno, porque você cambiou interiormente, ele exterior todo cambiará. Imagina uma família unida, imagina a saúde em la casa, imagina seus filhos livres de los vícios, imagine a prosperidade, a paz, a união, e todo isso você lo pode lograr. Mas você não pode quedar sem casa. Você tem que acercar-se ao lugar onde lhe estamos invitando. Pode que esta semana você haja recebido a invitação, você recebeu o diário El Universal, e você está pensando, vou ou não vou? Vou ou não vou? Vou ou não vou? Não, quite a dúvida. A dúvida destruge a vida e destruge muitos hogares. Já não permita que a dúvida esteja em sua mente, em sua casa, sua família. Diga, vou. Isso, repita, vou. Então, amanhã, você vai acercar-se aqui ao Templo de los Milagros. Lá no domingo é uma maravilha. Você que nunca participou, você está perdendo, porque são centenares de famílias que se acercam ao templo, e em todo o país são milhares de famílias acercando-se aos templos de la Universal. E ejas, você pode consultar a alguém, se você todavia não ha venido, como já se sente. São famílias que vêm sendo transformadas, e sua família também será transformada através sujo.
0: Pode estar seguro, você pode superar este problema de adentro hacia fora, e você será esse ponto de início de transformação familiar. Christian e Verônica provaram esta superação esta que você também provará, dando esse passo que você necessita dar de manhã estar aqui com os braços levantados.
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0: A hora, o desafio já está feito, a decisão está em suas mãos.

0: 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Hasta quando sua vida vai seguir de mal a pior? Porque está indo de mal a pior. Cada dia, a situação está em calamidade. A cada dia, uno sabe que não encontra salida, não encontra solução. 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Pare e pense. 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Quer vencer, tem ganas, vontade, pero não logra. Levamos a ensinar. 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

0: Estamos chegando aos momentos finais de nossa programação, pero preciso dizer algo para você. Durante toda esta programação, mostramos casos verídicos, relatos de vidas que foram transformadas, provando que Deus aún funciona. Sim, Ele Todo-Poderoso não quedou viejo, não está rubilado. Ele Todo-Poderoso és Ele Todo Único e Poderoso, Unipotente, e ter todo o poder e desejo de transformar sua vida. Pero ai que levantar os braços e crer. Assim como Moisés alçou os braços e vencia, prevalecia sobre, irmão, ai que levantar-se com ânimo, com força, com coragem. Eu sei, você pode, sim, se pode. Por isso eu lhe invito, uma vez mais, em nossa sede nacional, lhe invito a esse grande desafio, transformação de sua vida e transformação de sua família. Manhã, às 7 da manhã, 9:30 da manhã, às 3 da tarde, e às 5 da tarde, em nossa sede nacional, traga uma boteja com água, vamos consagrar, você vai receber a água viva, e tenho certeza, sua vida não será o mesmo. Deus tem uma transformação para você. Avenida das Américas, 305, Barrio Kennedy Norte, ao lado da aviação civil. Teremos parqueio grátis, entrada livre e gratuita, e todos são bem-vindos. Não importa qual seja sua religião, seu clero, todos, católicos, evangélicos, ateu, todos são bem-vindos à casa de Deus, casa de oração. Estaremos também em Mapasing Oeste, às 7 da manhã, 9:30, 3 da tarde e às 5 da tarde. Você é meu convidado especial. 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Que Deus nos bendiga abundantemente.
1: ¿Por qué dejar que las lágrimas insistan en caer sobre su rostro? ¿Por qué permitirle a la tristeza ocupar espacios tan importantes? ¿Por qué mirar la vida como un simple espectador? ¿Por qué permanecer en penumbras?

0: Informamos que esta última chamada para o rádio.
1: Convidamos os clientes do voo

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1: 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Você tem que estar em Deus, confiar em Deus, principalmente quando você não está ganhando, quando você solo está perdendo, quando você está quedando-se solo, a família não crê, os amigos, os inimigos se levantaram. 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